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0: Revelação! Obrigado! Essa música chama-se
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0: Obrigada. Participação especialíssima no bandolim, Armandinho Macedo.
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0: Bem, amigos, está na hora de dar uma pausa aqui. Eu sei que tá lindo, mas a gente tem que dar uma paradinha. Voltamos já já. Daqui a pouquinho a gente continua com 120 minutos, tocando só clássicos da música brasileira para você.
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3: 9 horas e 45 minutos.
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0: Voltamos com o programa 120 minutos no seu rádio. Sem muita conversa, vamos tocar som gostoso para você que tá com o rádio ligado acompanhando a gente.

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1: 10 horas e 30 minutos.
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1: 10 horas e 30 minutos.
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0: volta, estou com você, de volta com as melhores. Vamos então continuar viajando no mundo romântico, porque eu preciso do seu carinho, do seu amor, da sua atenção. Eu preciso que você cuide de mim, só de mim. Vamos então cuidar de você com as melhores músicas.
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1: Espero que você nos encontre na próxima edição com mais. Nossa, muito obrigada, gente. Até lá e tchau, tchau.
0: O Falando de Amor termina aqui. Até a nossa próxima edição.
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6: Coisa linda, já estou de volta com você. Tá a fim de conferir comigo? Então cola na melhor. É o Falando de Amor pra você.
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2: 10 horas e 59 minutos.
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5: Mais 11 horas em ponto.
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8: Eita, que isso é bom demais, gente. Gosto muito, muito prazer tê-los aqui na nossa programação. Aline Mota com você, sempre viajando com coisas boas. Falando de amor, aqui não para com as melhores músicas.
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3: 11 horas e 13 minutos.
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1: Mais 11 horas e 27 minutos.
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1: É isso que eu falo, as melhores músicas passam por aqui, você tá curtindo com a gente.
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0: Estamos de volta, Falando de Amor.
2: É delícia, gosto muito. Abro mais uma sequência para você do Falando de Amor. Já estamos de volta. Confere com a gente gostosamente aqui na programação.
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2: 11:52.
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1: Oi, amigo ouvinte, tudo jóia? Aline Mota a partir de agora com mais um Falando de Amor. Fique à vontade, chegue chegando, você é meu convidado mais que especial a viajar no mundo com a gente. Fique à vontade, sejam todos bem-vindos. A partir de agora, Aline Mota está no ar.
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0: decretos reais.
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4: 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Só vou começar. Assim, ó.
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0: Rapaz do céu.
1: Hoje eu te beijei pronto.
2: Mais uma.
3: Mais uma que vai ficar gostosinha.
2: É contigo também. Toca o pau, gato.
3: É pagonejo, pagonejo.
0: Qual que é essa, gato?
3: Comigo, senhor.
0: Começa.

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0: 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Obrigado.
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0: barulho aí!
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0: Vamos ver!

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0: Valeu, gente.
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0: Sucesso!
1: Se existe um menino que merece fazer sucesso, é esse cara aqui, mais do que ele já faz.
2: Amém. Muito obrigado. Que felicidade ter vocês aqui, rapaz.
1: Deus abençoe.
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1: Albe Nós! Tá com os fãs em São Paulo. 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
8: Sessão Valor.
9: Me

0: Pagodinho, é nóis.
1: Edohara,
2: ele veio preparado, hein, menino?
1: Eles vieram de que jeitinho, hein?
0: Você viu o look do Menóis? Meteu?
2: É isso, demais, hein?

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se despedimos de todos vocês. Graças por sua presença. Que Deus abençoe a amizade que construímos acá nesta noite muito linda. Benza a Deus por trazer cada um de vocês para fazermos uma festa.

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0: Cadê o grito dos pagodeiros?
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0: Terezinha, alô, varões!
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só um pouquinho, porque um toque de gaita do Rio Grande merece um pandeirinho bem tocado. Por isso uma cordoninha de botão quando ronca, é? No Rio Grande Velho, a gente tem que trazer um pandeirinho daqueles apaixonados, assim. Um estilo meio bem campeiro, chega de bole-bole, chega de mexe-mexe. Vamos voltar às raízes e trazer de volta a tradição. Num toque de pandeiro e uma gaita.

0: Camisa 10.
1: Beijo, Eli.
0: Tamo junto.
1: Tamo junto.
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0: Posta aí.
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3: Alckmin da Cavaco!

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1: Novo sucesso do Sul. A galera lá em cima também, ó, mais forte, mais forte.
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1: Casinho.
0: Sofrendo por amor.
1: Obrigado, gente. Vamos.

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0: satisfeito, mas quero saber quem é que tá mandando aqui na festa do Pinhão. Lá no Rio Grande manda os homens.
1: E aqui também manda os homens.
0: Quem é que manda aí?
1: Aqui no Paraná manda os homens. Lá na minha casa também quem manda é o homem. E agora aqui hoje eu vou mostrar pra você.
0: Não tava te ouvindo, fala de novo.
1: Que quem manda aqui são os homens, eu vou mostrar pra você.
0: Tá,
1: escuta aqui.
0: Deixaram a mulherada pra mim. Deus do céu.
1: Eu vou convocar todos os homens presentes nessa festa agora. Pra nós mostrarmos uma vez por todas que as mulheres são bonitas, também cantam bem, mas os homens gritam mais forte do que as mulheres. Só. Ah não, vamos ver então. Só os homens agora comigo cantando em a rua assim.
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1: Ei, galera!
0: Ei, que vocês acharam, mulherada? Olha, realmente vou vir embora pro Paraná. Aqui quem manda é a mulherada, olha só. Quer, eu vou te mostrar agora. Seguinte, mulheres, moças, mocitas, moçonas, mulheres, vocês sabem que vocês são as coisas mais importantes nas nossas vidas. Eu vou me ajoelhar aqui agora. Mas o seguinte,
1: não,
0: eu quero ver só vocês, mulheres, dando um grito de guerra, mais um grito bem forte, para nós tapar de vez a boca desses homens aí, para mostrar que as mulheres estão tomando conta do mundo. Só as mulheres gritando comigo!
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0: Eu não sei, diz que tinha homem por aí.
1: Realmente.
3: Deu problema.
0: Mas tu sabe que as mulheres não são assim tão má. As mulheres vão dar uma chance pra vocês, homens, que estão fracos na barbaridade. Vocês, homens, querem gemer por baixo ou gemer por cima? Fazer o contrário, eu já caí pro percurso. Quero ver as mulheres gritando e os homens gemendo que perderam. Todo mundo junto, assim.
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1: abre o fôlego aí.

só na base do pandeiro. Vamos cantar com o Minuano. Eu vou dançar. Tá bonito. Mais uma vez.

0: meus fãs pra caralho. Não vou dar conta de terminar o DVD. Cara.
1: Porra, que alegria.
0: Eu não
1: tá
0: vou
1: aqui,
0: dar conta de terminar esse DVD, como é que faz?
2: Não, mas não veio pra atrapalhar, não, mano.
1: Deus abençoe muito vocês, velho. Muito, muito, muito.
0: Cara, esses caras aqui são fodas na vida de Diego e Vitor Hugo. É sem palavras pra esquecer. Aí. Nós merecemos e o Berlândia também merece ter isso aqui.
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obrigado. Foi. Ah! Balança o pagode inteiro. Ah! Vem! Salve Arlindo Cruz.

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0: João Gomes, MC do Juan, palmas, faz barulho aí!
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0: Alguém apaixonado aqui em Cuiabá hoje? Alguém sofrendo de amor? Você que veio pra cá tentando esquecer aquela pessoa e ainda não conseguiu. Vou dar um conselho de amigo. Se fosse eu ligava pra essa pessoa agora, essa hora. Ligava, deixa de orgulho besta. Ligava e falava assim: amor, tô morrendo de saudade de você. Não é porque eu tô no show do Cristiano Araújo não, mas se você quiser a gente casa, a gente namora. Se nada der certo, a gente só beija na boca, gostoso mesmo, vira só um rolo. Mas fica comigo, eu aceito ser apenas seu caso definido.

0: Obrigado, meu Deus. Obrigado, Pai. Te amo.
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puedo hacer. Galera, é isso aí. Olha só, veja bem. DVD do Tia Barbaridade. Outro momento melhor não poderia ser. Eu quero deixar registrado aqui. Meninas, prestem muito bem atenção no que eu vou dizer agora. Eu fiz uma grande descoberta. É verdade? E os homens vão concordar. Toda mulher aqui, nessa noite de hoje, a partir de agora, se considere absolutamente e totalmente gostosa! E agora, a gente vai deixar registrado de vez esse hino de nós mulheres. Chegou a vez de nós darmos o nosso troco. E toda mulher que se disser gostosa nesse momento, vai jogar a mão pra cima assim comigo. Joga a mão pra cima.

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1: Essa aqui é um ditado que diz: se você não cuida, ó, cuidado, viu?

0: Cuidado, ó. Cuidado, viu?
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coração todos os canalhas nesse momento. Vamos cantar bem alto. 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Venham comigo. 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

0: ficou aqui paradinho, né?
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3: Essa música é pra galera que tem a junta mole. Bem...

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2: Chegue, minha gente! Tá começando mais um Brasil Sertanejo com Gabriel Vasconcelos. Aqui tem modão de primeira, sertanejo atual, alegria e aquele clima gostoso que só a nossa rádio tem. Bora junto, porque hoje tá bom demais!

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2: 5 horas e 21 minutos.
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0: 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De Deus.
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2: Horas e 40 minutos.
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2: 6:02.
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0: Meus amigos, segura aí rapidinho, a gente dá aquela pausa esperta e já já tá de volta com mais moda boa. É rápido igual dois goles de café. Fica por aqui.
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2: Seis horas e 24 minutos.
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0: Essa moda que vem agora, ah, meu senhor, minha senhora, fez parte da vida de muita gente.
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2: 6:43.
0: Olha nós aqui de novo e o Brasil

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1: Desenha Cleverica. Tem que ter moda boa, né? Vamos que vamos, senhor.

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1: Bom dia, tá no ar o seu Café com Notícia. Que informação chega quente antes mesmo do primeiro gole. Para participar, 47992679038. Vamos para previsão do tempo. Atualmente em Blumenau, 17 graus. Hoje teremos a máxima de 21. Lembra aquela queda que eu falei que a gente ia ter na temperatura na sexta e no sábado? Pois bem, no sábado já estamos com 24 graus, domingo 26, segunda 26, terça 27, na quarta 22, cai a temperatura novamente e chove. Na quinta-feira chove também, máxima de 22, na sexta a máxima será de 19 graus e a mínima de 14. No sábado, aquela loucura, já vamos para 22 graus. No domingo, um sol maravilhoso e a máxima de 17 graus. O frio que eu tanto amo vai chegar no domingo que vem. É isso aí, essa vai ser a programação da semana. Mas o que eu quero falar para vocês é sobre a precipitação que a gente tem de chuva. E aqui no meu mapa, eu tenho para segunda-feira, dia 3, deixa eu só ele concluir a carregar aqui pra gente poder ver. Ali no domingo, dia 2, vai ter uma chuva no Rio Grande do Sul bem forte, mas ele vai se dissipar quando chegar em Santa Catarina. Porém, na segunda-feira já se forma uma outra frente fria que vai em direção a Santa Catarina. E aí, na terça-feira, dia 4, vem para Santa Catarina essas nuvens. Aí a gente tem ali no dia 5 também uma outra precipitação.

0: essas nuvens. Aí a gente tem ali no dia 5 também uma outra precipitação de 40 milímetros mais ou menos de chuva chegando no Rio Grande do Sul e pegando o oeste de Santa Catarina. E aí no dia 6, vou até pausar aqui agora pra gente ver. No dia 6 chove na maioria da parte do estado de Santa Catarina. Aí a gente tem uma previsão de 0,41 milímetros, 1,1, não é nada alarmante, é só uma chuvinha pra dar aquela refrescada. Vamos de música?
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0: Sextou!

Coisa boa que é ouvir uma música boa, né? Vamos lá, vamos falar agora de terremoto de magnitude 5.6. É registrado perto da fronteira entre Peru e Brasil. O tremor foi registrado do lado peruano, cerca de 60 quilômetros da fronteira com o Acre. Não há registro de danos, porém, 5.6 não é pouca coisa, né, minha gente? Segundo o órgão, o tremor ocorreu perto da cidade de Pucallpa, no lado peruano da fronteira. Informações preliminares indicam que o terremoto teve profundidade de 145 quilômetros, o que reduz a probabilidade de danos. Nas redes sociais, peruanos relataram terem sentido tremor, mas com baixa intensidade. E o epicentro do tremor está a cerca de 60 quilômetros da fronteira entre Peru

0: agora, infelizmente, a gente vai falar sobre um assunto que ontem eu fiquei um pouco consternada. Essa é a palavra. A estátua de um anjo foi arrancada da Igreja Luterana Centro de Blumenau 32 anos após o primeiro crime e, graças a Deus, ontem ela foi recuperada. A peça histórica de 80 centímetros havia sido arrancada da base da Igreja Luterana Centro. As câmeras de segurança ajudaram a localizar a obra. A Polícia Militar recuperou na tarde de quinta-feira a estátua de um anjo esculpida na Itália em 1898, que havia sido furtada da Igreja Luterana localizada no centro de Blumenau. O sumiço da obra de arte em mármore foi percebido no início da manhã pelo zelador do templo. Após constatado o furto, a direção da igreja registrou o BO e mobilizou a comunidade em busca de informações. O desfecho positivo foi celebrado pelas lideranças da Igreja Luterana Centro e pelo pastor Milton, que é um querido, né? Que agradeceu aí todo o trabalho da polícia e também da imprensa na ajuda. Vamos de música.
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0: E essa música vem a calhar. Paciência.

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1: Que obra de arte, né, minha gente? Lenine é Lenine. Vamos falar agora sobre Operação Pão e Circo. Bom, o que está saindo nas mídias sociais é o seguinte: até 46 anos de prisão, o Ministério Público denunciou o ex-prefeito, vereador e mais 8 na Operação Pão e Circo. A força-tarefa do Ministério Público de Santa Catarina imputa a formação de um cartel, fraude em licitações, corrupção e lavagem de dinheiro a 10 denunciados. Entre eles, o ex-prefeito de Mafra, Emerson Mas, o vereador de Indaial, Dudu Cunha, o empresário José Clemir Spinelli, apontado como líder do esquema de 53,9 milhões. A desembargadora Érica Lourenço de Lima Ferreira mandou notificar a todos para responder em 15 dias. E o que a gente tem aí é noticiado é que tem outros municípios enfileirados aí nessa questão. Presidente Getúlio, Gaspar, Porto Belo, Ibirama, Ascurra, Apiúna, Benedito Novo, Santa Terezinha, Imbuia, Rodeio, Biguaçu, Lontras, Mafra, Laurentino, Socorro, Rio do Sul. Socorro, eu que tô falando, tá, gente? Porque é inacreditável, parece que todas as cidades do estado de Santa Catarina estão envolvidas em corrupção. Rio do Sul, Agrolândia, Trambudo Central, Bocaina do Sul, Três Itilhas, Videira, Fraiburgo, Rio do Oeste, Pouso Redondo, do Alto Vale ao litoral da Grande Florianópolis e meio oeste do Planalto Norte. Cada cidade já tinha dono ou empresa designada a abrir a praça junto ao prefeito. Isso é inacreditável. Para mim, quando leio e noticio uma coisa dessas aqui, eu fico consternada. Porque eu paro para pensar que realmente não temos mais salvação nenhuma. É a impressão que dá, que a gente sai num domingo para ir votar nos cara desse e eles estão roubando na cara dura. Nem aí, sabe? Então eu acho que chegou o momento realmente da população se movimentar e começar a pesquisar antes de votar, porque não é possível. E aí a gente tem aqui uma mensagem recuperada, né, de um portal aqui, do Dudu Cunha, ali de Indaial. Tava pensando, fiz uma lista de eventos que podemos dividir como falado ontem. Isso ainda tem Presidente Getúlio, agenda de eventos, Gaspar, Porto Belo, Ibirama, e aí ele citou todas as cidades, que ele poderia dividir com o cara o Rashid do dinheiro. É brincadeira, né, gente? É brincadeira. Não é possível, não é possível. A gente pensa assim, ó. Ah, não. É só ali, naquela secretaria. Mas não é, gente. É em todos os segmentos dentro da prefeitura. Infelizmente, se gritar, pega ladrão, não fica um, infelizmente. Então, fica a dica aqui para vocês. Pesquisem, ano eleitoral. Tem um monte de sem-vergonha aí querendo sair a deputado estadual, deputado federal, se dizendo boa pessoa, mas não é não, tá, gente? Não é não. E eu vou dizer outra coisa para vocês. Não votem em nenhum dos atuais deputados estaduais que lá já estão representando Blumenau, tá? Fica a dica aqui, a gente não pode falar o que é, mas fica a dica para vocês. Votem em pessoas novas, com sangue no olho, que queiram trabalhar. É só isso que eu aviso para vocês. Bom, vamos de música, agora a gente vai A gente vai dar uma voltada no tempo e vai fazer uma dancinha de garagem, pode ser?
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0: rolando! E nós vamos falar sobre futebol agora! Exatamente onde o Coritiba jogou com o Cruzeiro e o Cruzeiro levou a vantagem de 1 a 0. Aí a gente teve Corinthians e Atlético Paranaense, que ficou em 0 a 0. Grêmio e Bolívar, o Bolívar ganhou do Grêmio, mas bah, gente, não é possível. Misericórdia. E aí a gente tem o Hennings e o Boca Juniors, que foi para os pênaltis. E aí aconteceu do Boca Juniors fazer 4 e o Hennings 3. Foi Leandro Lozano, Nicolás Figal, Leandro Paredes, Lucas Flores. E aí o Renix teve um gol do Francisco Gonzalez, Tomás Aviales, Felipe Faundes e Omar Caribali. Esses foram os gols de ontem. Deixa eu ver o que mais que teve de futebol aqui. O restante, nada que nos apeteça no momento. Mas é isso aí. Campeonato Brasileiro continua. Vamos ver o que tem para amanhã, sábado, vulgo sábado. Amanhã a gente tem Vasco e Fluminense a partir das 17h30. Atlético Mineiro e Juventude às 19h30. Às 21 horas, Santos e Remo. E aí a gente tem um Campeonato Brasileiro Feminino que vai começar, vai voltar, na verdade, né? A gente tem o Cruzeiro e o Botafogo, Fluminense e o Bragantino, o Misto e o Atlético Mineiro, Grêmio e América, Vitória e São Paulo. Já na Copa Paulista vão ter o início do Campeonato Paulista e a gente também tem o início do Campeonato Alagoano, Baiano. E é isso aí, voltamos ao futebol normal pós-Copa do Mundo, que deixou saudade, né, gente? Deixou saudade. E já que a gente tá falando de saudade da Copa do Mundo, vamos pra uma música de saudade? Então vamos.
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1: Voltamos e voltamos para falar que tá pegando fogo a política brasileira. Bom, a cúpula do PP acabou rejeitando nos bastidores a possibilidade de indicar a senadora Tereza Cristina como vice na chapa presidencial do Flávio Bolsonaro. A direção do partido considera definida a posição de neutralidade na disputa pelo Palácio do Planalto. Em reunião realizada nesta semana, 6 dos 8 integrantes da cúpula do partido votaram pela neutralidade. Entre os motivos está a estratégia de manter uma boa relação com o governo federal, evitando prejuízos às disputas estaduais, especialmente a tentativa de reeleição do presidente nacional da legenda, Ciro Nogueira, ao Senado pelo Piauí. É isso aí, galera. Tá pegando fogo no parquinho. E a Polícia Civil cumpriu mandatos de busca e apreensão contra empresários envolvidos em esquema de corrupção na Secretaria Municipal de Saúde de Timbó. Nada mais surpreende, né, minha gente? A gente não precisa mais nem se escandalizar com nada. Então, a 4ª Delegacia Especializada Combate de Corrupção, né, deflagrou a Operação Credenciamento com cumprimento simultâneo de mandatos de busca e apreensão domiciliar em 6 municípios catarinenses. A operação é de desdobramento das investigações iniciais na primeira fase, que resultou o indiciamento de 12 pessoas por crimes de organização. Por crimes de organização criminosa. Gente, redundante isso aqui. Peculato e corrupção em prejuízo do erário do município de Timbó. Na segunda fase das investigações, concentram-se em esquema de corrupção identificado no âmbito da Secretaria Municipal de Saúde de Timbó e apurou que um ex-servidor público responsável pela gestão do almoxerifado e dos contratos de serviço das unidades de saúde do município atuou de forma ilícita em 3 frentes. Direcionou ilegalmente ordens de serviço para empresas credenciadas em troca de propina, paga mensalmente, atestou notas fiscais de materiais e serviços que não foram integralmente entregues à administração, com posterior divisão de valores recebidos com os fornecedores. É uma vergonha, minha gente. Vamos de música.

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1: Muito bem, voltamos e agora a gente vai diretamente falar com o Neri para saber como é que tá o trânsito da cidade. Bom dia, Neri!
2: Bom dia para você, para toda a nossa audiência, chegando aqui no Café com Notícias com informações do trânsito. Hoje, que é dia 31 de julho de 2026.
1: Graças
2: a Deus. Isso mesmo, último dia do mês, sexta-feira, último dia da semana. E aqui vem com as informações para você aqui, está bem atualizado o nome do trânsito. Um agendamento na região norte da cidade, você que trafega pela Doutor Pedro Silva, muita atenção por ali. Também na região do Vale do Shopping, ali, 470, também alguns pontos de lentidão nesse momento. Você que está no centro da cidade, também bastante atenção. Alguns pontos de congestionamento na rua 7 de setembro e também na Avenida Beira Rio. Os bairros Garcia, Bairro Velha, Fortaleza, na Via Expressa, com movimentação também constante. E também, você que vem da República Argentina, Rua Itajaí, alguns pontos também de congestionamento nesta manhã. Lembrando, gente, que segunda-feira, dia 3, retorna aí na cidade as aulas no município. Então, aí sim a gente vai sentir novamente, né, o que nós estamos mais acostumados com essa movimentação, trânsito. Então, retorno das aulas na próxima segunda-feira. E a gente já espera bastante movimentação na cidade, tá? Muito obrigado pela audiência de todo mundo. Voltamos na segunda-feira com mais informações do trânsito, Joyce.
1: Valeu, Neri! Muito obrigada pelas informações do trânsito. Isso mesmo, semana que vem já voltam as aulas ao normal. E aí, salve-se quem puder, né? Porque se assim, sem aula... a maioria das escolas em férias, já temos um trânsito aí meio complicado na cidade, imagina com volta às aulas. Então, toda atenção é pouca, minha gente. Vamos de música, daqui a pouco a gente volta com mais informações.
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Voltamos e vamos falar sobre a restituição do imposto de renda que começa a ser paga o terceiro lote nessa sexta-feira para 2,7 milhões de brasileiros. A consulta aos valores já está disponível para os contribuintes de todo o país. Serão depositados a partir do dia de hoje. Quem recebe o terceiro lote da restituição do imposto de renda são as declarações preenchidas ou de escolha pelo recebimento via Pix. Outras 309.441 restituições serão pagas a contribuintes enquadrados em diferentes créditos de prioridade. Muito bem, vamos ao próximo tema, que é MDB. Ali está tendo uma disputa pela vaga de suplente do PP. As duas lideranças importantes do MDB catarinense disputam entre si a possibilidade de ocupar uma suplência na chapa de Esperidião Amin. São eles o ex-deputado federal Rogério Mendonça, o Peninha e o deputado estadual Vonei Weber. Volney, inclusive, publicou nas suas redes sociais uma espécie de pedido de apoio aos filiados do MDB, apresentando seu currículo de diversos serviços prestados. Ele publicou assim, ó: não peço apenas voto, peço a confiança para continuarmos juntos fortalecendo o MDB. Você sabe que você fez uma coisa errada, né, Volney? Você não pode pedir voto ainda, né? É, fez um erro, cometeu um erro gravíssimo, pedir voto nas redes sociais. Peninha confirmou a possibilidade de se ter conversado sobre o assunto com o próprio Amin e seria um motivo de muito orgulho. Então vamos aguardar aí o que vai acontecer entre PP e MDB, que sempre se bicaram ao longo da política catarinense e estão juntos no projeto eleitoral de João Rodrigues do PSD. Candidato do governo. O PP tem vaga de Amin na chapa majoritária ao Senado e o MDB de Antílio Nunes como segundo candidato ao Senado e Carlos Chiodini como candidato a vice. Bora de música!

Bora lá falar sobre o El Niño e Blumenau criou um novo canal para desviar a água e reduzir o risco de alagamentos. A obra de prevenção vai desviar a vazão do Ribeirão Acerola e busca reduzir transtornos durante o período de chuvas intensas em Blumenau. Como parte dessas ações de prevenção aos impactos do El Niño, Blumenau vai ganhar esse canal extravasor na rua Fritz Spernon, conhecida como a Rua da Coca, no bairro da Itopava Norte. A estrutura vai desviar a água do Ribeirão Acerola para o Ribeirão da Fortaleza, com o objetivo de reduzir o risco de alagamentos na região. E essa intervenção vai reduzir também a parte de alagamentos na comunidade, principalmente com a aproximação aí dessas chuvas intensas que estão para vir, né, gente? Isso aí já está confirmado. Essa foi a fala do Josiel Junques. O prefeito Egídio Ferrari disse que a solução permite resolver um problema antigo com menor custo para o município. Era uma demanda que preocupava os moradores há mais de um ano e conseguimos uma solução eficiente sem necessidade de uma grande intervenção da via, declarou Egídio Ferrari. Bom, e o André Mendonça autorizou também a Polícia Federal a abrir um inquérito contra o Lulinha, ou seja, ele vai ser investigado, sim. O filho mais velho do Nine vai ser investigado por supostas participações aí no caso do Banco Master. Bom, e ontem, após o caos que foi instaurado em Itapema, daquele rapaz que pegou uma Land Rover, bateu em vários carros, estava em surto. Não em surto, né, gente? Tava drogado, tinha usado droga pra caramba e tava com psicose e causou ontem na cidade de Itapema. O que a gente tem aqui é que a justiça converteu em preventiva a prisão do Josimar Gomes, de apenas 24 anos, detido após colidir contra 3 veículos em Porto Belo e Itapema. Ao negar a soltura, o juiz revelou a denúncia ao Ministério Público por cárcere privado contra o próprio pai e, ao contrário do patrão, mandou cumprir a custódia em ala compatível com o regime semiaberto. E o que eu quero dizer para vocês com isso é que esse menino, ele é um menino, ele tem 24 anos, ele é natural de Chapecó. Ele já tem algumas passagens pela polícia. E aí ele tava de tornozeleira eletrônica, tá? E foi tirada a tornozeleira eletrônica dele. E assim que foi tirada, ele já causou na cidade de Itapema. Então o que a gente tem aqui é que uma parte da matéria que é que um pai atravessou o portão de uma clínica de reabilitação em Porto Belo às 8 da manhã para visitar o filho internado, encontrou o filho trabalhando como monitor do lugar. Foi cercado por ele e por outros 6 homens. Teve os pertences tomados e não saiu mais. Ficou trancado ali por 2 dias. Só escapou quando pulou o segundo andar do prédio. Tudo gravado pelas câmeras de segurança da própria casa. O filho é Josimar Gomes de Oliveira Júnior, 24 anos. Natural de Chapecó, morador de Itapema, é o mesmo cara que pegou a Land Rover e deixou um rastro de veículos destruídos na noite de quarta-feira lá em Itapema. Bom, e aí ele teve a prisão em flagrante convertida em prisão preventiva pela Vara Regional de Garantias da Comarca de Balneário Camboriú. E o que eu tenho para dizer para vocês é o seguinte: esse menino, ele tem várias passagens pela polícia. Não é possível que a justiça deixe esse garoto aí andar livremente. Não dá. Não dá mesmo, porque ele já fez isso em 2025, ele já tem passagem por agressão,
Agora que tem essa história de que ele trancou o pai num lugar ali em Porto Belo pra pessoas com problemas com bebida alcoólica, é boa, né? Com alcoolismo, com droga. Então, é um problema essa criatura. Não dá pra ser deixada livremente aí nas ruas.

0: Ontem também teve um. Eu acho muito engraçado quando as pessoas elas expõem a sua opinião nas redes sociais e elas são atacadas, né? Uma menina ontem viralizou falando sobre o roubo do INSS, do Banco Master, contrato de 129 milhões. Nada disso importa, o problema mesmo é o vídeo de IA do Bolsonaro. O Brasil é uma piada. E aí parece que algumas pessoas tentaram cancelar essa menina por causa deste comentário. E, gente, posso ser sincera? A gente tem o direito de opinar. A gente tem o direito de falar alguma coisa, de expressar o que a gente pensa. Esse negócio de cancelar é coisa pra bobos. E ontem a gente teve aí uma convenção do PT e a gente teve a Simone Tebet e a Soraya Tronic sentadas pertinho do Datena, o candidato derrotado à Prefeitura de São Paulo aí em 2024. Cajuru, Jorge Cajuru também. O pessoal se unindo aí para fazer campanha, né? E outro caos que está instaurado é na Espanha. Milhares de imigrantes invadem Melina durante a noite e espanhóis estão trancando as casas com medo. Estão apavorados. E não é só lá, não. Outras cidades estão sendo invadidas por imigrantes e o caos está instaurado lá na Espanha. Bom, boa sexta-feira. Eu fico por aqui. Até mais. Segunda-feira eu volto com mais notícia, mais informação e tudo mais que puder vir aí no meio do caminho. Vamos de música.
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0: Valeu, gente. Bom final de semana. Até segunda.
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0: encerrando mais uma viagem pela música sertaneja. 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
6: Confira então o resumo da novela A História de Joana, a Virgem, para hoje, quinta-feira, no SBT. Você acompanha. Para a surpresa de Salvador, Camila testemunha a favor de Paula, apresentando uma versão dos fatos bem distante da realidade. Camila admite a Gabriel que deu um depoimento falso devido a um acordo que fez com Rogério para salvar...
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0: De novo nesta manhã.
1: Bom dia, mãe.
0: Bom dia, pai.
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0: É, tamo enfrentando o dia, chegando em mais uma manhã gostosa pra você que estava aguardando iniciar, pra você que já acordou, já tomou o café, já comeu a bolachinha, o bonzinho, pra você que já chegou no teu trabalho, pra você que tá no trânsito, já abriu as portas do comércio, tudo de bom pra você, o nosso dia tá começando, nosso programa também tá iniciando agora nesta manhã. Se você vai ficar o programa inteiro, se vai pegar só um pedaço do programa, de toda forma, muito obrigado pelo carinho, pela audiência de sempre. Separei pro programa de hoje só coisa boa, hein? Tem aqui as músicas mais tocadas do Brasil, tem o quadro do Paredão Flashback com músicas que foram um sucesso, tem também aqui um modão lá no final do programa. Ah, também separei pro programa de hoje. Tem as fofocas dos bastidores do showbiz, tem dicas de saúde, mundo pet, também tem dicas de economia pra você economizar um pouquinho. Também tem o quadro de piada da hora do humor do Pilha. Tudo isso e muito mais, você confere agora com Jonatas Gonçalves. Deixa eu mandar os parabéns, os cumprimentos, as felicitações aos aniversariantes do dia. Parabéns pra você nesta data querida. Muitas felicidades, muitos anos de vida. Parabéns pra você, tudo de bom na sua vida, viu? Muita paz, muita saúde, muito amor. Que essa data se repita por muitos e muitos anos, viu? Que Papai do Céu possa derramar na sua vida todas as bênçãos, todas as bênçãos, todas as vitórias e que tudo na sua vida se realize na vontade de Deus, viu? Parabéns aos aniversariantes do dia, parabéns, parabéns, parabéns!

0: É audiência, é sucesso, é música, é tudo de bom pra você.
1: Que bom que você tem um bom gosto. Sejam todos muito bem-vindos. Bom dia!

0: Boa noite, Uberlândia! Faz barulho aí, Uberlândia, que eu quero ouvir!
1: Que coisa linda, galera!
0: Obrigado! 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

0: o seu programa predileto de todo dia. Um abraço pra você ouvindo a gente em casa, no carro, no trabalho, no celular, na internet, pelo aplicativo, pelo site, pelo Radiosnet. Tudo de bom pra você na audiência, hein? Naldo Beni, meu bem, rodou nesse bloco, a gente vai pro intervalo, daqui a pouco continua, tá bom?
1: 8:28.
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3: Oito horas e 32 minutos.
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3: 8 horas e 36 minutos.
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5: 8:39.
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1: Isso é o Rodolfo. Chega o rei, Bruno.

0: Valeu demais, obrigado.
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2: Tá no ar a edição do Sequência Especial do Ouvinte, hoje trazendo três grandes sucessos pop internacionais, músicas dos anos 2000 e bolinhas, sucessos de chiclete do TikTok. Pra você que tem um bom gosto musical do segmento pop rock dos anos 2000 e 2010, a gente trouxe pra edição de hoje três sucessos pop internacionais. Como é que vai funcionar? Eu vou tocar um pedacinho de três músicas, só um pedacinho. Uma delas, certeza que você vai gostar. Aquela que você mais gostar, corre e vota no WhatsApp da rádio. Se ela for a mais votada, se ela for a mais pedida, ela toca inteira no próximo bloco. Começa!
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2: Da cantora de West, You Are Here, Avril Lavigne com Girlfriend.

0: primeira música da seleção musical do ouvinte. Segunda, Glenn Staff com The Sweet Escape. E aí, curtiu? Tá gostando? Tá uma delícia, hein? Glenn Stefani com The Sweet Escape na segunda música da seleção. Bom, pra ela tocar inteira, você tem que correr e voltar agora no WhatsApp da rádio. Próxima, terceira e última.
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0: Das antigas, lá no início dos anos 2010. Black Eyed Peas com I Just Can't Get Enough. Terceira e última. Pra quem tem um bom gosto musical. I Just Can't Get Enough. The Black Eyed Peas.

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1: Essa daí é a terceira e última, I Just Don't Care Get Enough, do Black Eyed Spears. E aí, curtiu, gostou? Compartilha para os seus amigos. Recapitulando, três grandes sucessos das antigas, passando aqui na nossa programação. Primeira, da cantora de Wish You Were Here, Queen Organ, da Ever Lavigne Girlfriend, na primeira. Segunda, Grand Steph, da cantora de The Girl, com Their Sweet Escape. E a terceira e última, de I Just Don't Care Get Enough, do Black Eyed Spears. Uma das três vai tocar inteira, capricha no voto que eu já vou te atender na sequência.
2: 8:58.
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4: Taxa de desemprego cai para 5,4% no trimestre encerrado em junho, diz IBGE. Este é o menor resultado para o período da série histórica iniciada em 2012. A taxa de desemprego no Brasil foi de 5,4% no trimestre móvel, encerrado em junho. Bom, segundo os dados da Pesquisa Nacional por Amostra de Domicílios divulgados ontem, quinta-feira, dia 30, pelo IBGE, Instituto Brasileiro de Geografia e Estatística. Este é o menor resultado para o período na série histórica iniciada em 2012. O resultado mostra queda ante o registro do período entre janeiro e março, quando o desemprego ficou em 6,1%.
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0: Guardando o seu pedido musical, pedindo aqui na rádio, você vai ouvir agora. Bem-vindos, bom dia!
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0: I Just Can't Get It Out, do Black Eyed Peas, vencedora da edição de hoje. 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

0: Léo e Rafael, os meninos da pecuária. E aí, curtiu? É modão chonado do jeito que a gente gosta, hein? Compartilha pros seus amigos que todo dia a gente tá aqui neste horário com a melhor programação pra passar o dia bem mais gostoso, tá? Depois do intervalo tem mais.
1: 9:18. 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
2: Inadimplência segue em patamar recorde em junho, apesar do desenrola, diz Banco Central. A taxa de 4,7% é a mesma de maio, maior patamar da série histórica iniciada em março de 2011. A inadimplência da carteira de crédito total do Sistema Financeiro Nacional situou-se em 4,7% em junho. A taxa é a mesma de maio, a maior da série histórica iniciada no março de 2011. Os dados consideram atrasos superiores até 90 dias. A informação consta no relatório de estatísticas monetária e também de crédito divulgado ontem, quinta-feira, dia 30, pelo Banco Central.
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0: Muito mais sucesso na sua rádio.
8: Aqui toca muito mais.
0: Muito mais sucessos aqui no Adrenalina pra você. Bom dia!

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1: Guilherme Benuto, menos é mais.
2: Matheus Fernandes.
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0: Depois do intervalo tem muito mais músicas pra gente curtir a beça aqui na nossa programação. Fica na sintonia, tá?
1: 9 horas e 38 minutos.
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3: A arrecadação federal soma 1,6 trilhão de reais no primeiro semestre e bate novo recorde. Dados da Receita Federal foram divulgados ontem, quinta-feira, dia 30, em junho. Inclusive, a arrecadação do governo também foi a maior da história para o mês. A arrecadação de tributos no governo federal bateu mais de um recorde ao somar 1,6 trilhão de reais no primeiro semestre. Segundo dados da Receita Federal divulgados ontem, quinta-feira, dia 30, o resultado representa um crescimento real descontada a inflação de 6,63% em comparação ao mesmo período, aliás, ao mesmo semestre de 2025, recorde até então.
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9: Toda loja deve expor preços e informações dos produtos. Artigo 6, parágrafo 3º do CDC. A informação adequada é clara sobre os diferentes produtos e serviços, com especificação correta de quantidade, características, composição, qualidade, tributos, incidentes e preço, bem como sobre os riscos que apresentem.
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12: 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Oi,
0: Que bom em fazer parte da sua manhã com mais um sucesso pra você. Rádio da Alegria, da família de sucesso e de boas músicas no Adrenalina.
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0: programação mais gostosa de ouvir. Que vontade dá!
1: Pra ser seu amorzinho, ganhar milhões de beijinhos.
0: Mas que dá vontade dá! Dá muito mais vontade de ficar ligado aqui na programação pra curtir muito mais músicas depois do intervalo. Continua!
2: 9:58.
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8: Contas do governo federal têm um déficit de 48,2 bilhões de reais em junho. O resultado representa piora no rombo das contas públicas na comparação com junho de 2025. As contas do governo central, que engloba Tesouro Nacional, Banco Central e Previdência Social, registraram um déficit de 48,2 bilhões de reais em junho deste ano, segundo dados divulgados ontem, quinta-feira, dia 30, pelo Tesouro Nacional. No ano passado, no mesmo mês, foi registrado um déficit de 44,2 bilhões de reais. O déficit do mês passado superou a mediana das expectativas do prisma fiscal do Ministério da Fazenda.
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2: E agora nós vamos falar do Amado Batista. Amado Batista é um dos cantores mais populares e queridos do Brasil, conhecido como o poeta do povo por suas músicas que falam de amor, dor e esperança. Com uma carreira iniciada nos anos de 1970, ele se tornou um dos maiores ícones da música romântica brasileira. O início da vida e carreira: Amado Rodrigues Batista nasceu no dia 17 de fevereiro do ano de 1951, em Catalão, Goiás. De origem humilde, trabalhou em diversas ocupações, incluindo ajudante de livraria e bancário, antes de iniciar sua carreira musical. Sua primeira oportunidade surgiu ao gravar um disco de forma independente, mas foi com o álbum Desisto, em 1975, da qual começou a ganhar reconhecimento. O sucesso e o reconhecimento foi a nível nacional. Veio com o álbum Sementes de Amor, no ano de 1978, que incluiu o hit Desisto. A partir daí, Amado Batista consolidou sua carreira com uma sequência de músicas que se tornaram clássicos, como Princesa, Secretária, Seresteiro das Noites, Folha Seca e outros sucessos também. Com letras simples e emocionais, suas músicas conquistaram milhões de fãs em todo o Brasil, especialmente nas classes populares. O estilo e

0: Brasil, especialmente nas classes populares. Estilo e popularidade, Amado Batista é conhecido por sua voz marcante e suas letras que falam de temas como amor, saudade e dificuldades da vida. Sua música mistura influências de música sertaneja, romântica e brega, criando um estilo único e acessível. Legado e continuidade. Com mais de 40 milhões de discos vendidos, Amado Batista é um dos artistas mais bem-sucedidos do Brasil, com dezenas de álbuns lançados e inúmeros prêmios ao longo da sua carreira. Mesmo após décadas de estrada, ele continua realizando shows e lançando novas músicas, mantendo-se relevante e querido pelo público do Amado Batista. Amado Batista é um verdadeiro ícone da música brasileira, com um legado que atravessa gerações e cativa fãs em todas as regiões do país. Então, vamos ouvir grande sucesso de Amado Batista.
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0: salva de palmas, é Neto e Cristiano.
1: Escolho esse.
0: Tem que respeitar.
2: Gente, eu vou ficando por aqui. Muito obrigado mesmo, de carinho, de coração, pela audiência, pela amizade que a gente cativa, que a gente amplia, que a gente constrói todos os dias aqui na nossa rádio, nesta manhã maravilhosa. Espero que você esteja gostado do programa de hoje. Que se gostou, compartilhe para os seus amigos, que a gente está aqui todo dia, sempre neste horário, no Adrenalina com o Jonatas Gonçalves. Beijo para quem é de beijo, abraço para quem é de abraço e também um aperto de mão, viu? Fiquem com Deus e até a próxima edição do Adrenalina com Jonatas Gonçalves. Fique na sintonia, está chegando mais uma programação aqui da rádio e encontro marcado no Adrenalina na próxima edição. Tchau, gente!

0: O sucesso já volta. Vamos para um break. Pare. Em seguida voltaremos com mais sucessos aqui na Mais Blumenau.
1: Dez horas e 21 minutos.
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3: Diz a Bíblia em Hebreus 11, sem fé é impossível agradar a Deus, pois quem dele se aproxima precisa crer que ele existe e que recompensa aqueles que o buscam. Uma pobre mulher morava em uma humilde casinha com sua neta muito doente. Como não tinha dinheiro sequer para levá-la a um médico e vendo que apesar de seus muitos cuidados e remédios com ervas, a pobre criança piorava a cada dia, resolveu iniciar a caminhada de 2 horas até a cidade próxima em busca de ajuda. Chegando ao único hospital público da região, foi aconselhada a voltar para casa e trazer, claro, a neta junto, para que ela fosse examinada. Quando ia voltando, já desesperada por saber que a neta não conseguiria sequer levantar da cama, aquela senhora passou em frente a uma igreja. E como tinha muita fé em Deus, resolveu pedir ajuda. Ao entrar, encontrou algumas senhoras ajoelhadas fazendo orações. As senhoras receberam a visitante e, após se inteirarem da história, a convidaram para se ajoelhar e orar pela criança. Após fervorosas orações e pedidos de intercessão ao pai, as senhoras já iam se levantando quando a mulher disse: "Eu também gostaria de fazer uma oração." Vendo que se tratava de uma mulher de pouca cultura, as senhoras retrucaram: "Não, não, não é necessário. Já rezamos. Com nossas orações, com certeza, sua neta vai melhorar." Ainda assim, aquela senhora insistiu em rezar e começou: "Deus, sou eu, olha, a minha neta está muito doente, Deus. Assim, ó, eu gostaria que você fosse lá curar ela, Deus. Você pega uma caneta que eu vou dizer aonde fica minha casa." As senhoras estranharam aquela oração, mas continuaram ouvindo. E disse a avó: "Já está com a caneta, Deus? Bom, você vai seguindo o caminho daqui de volta para a cidade. Quando passar a ponte, você entra na segunda estradinha de barro, mas não erra." A essa altura, as senhoras já estavam se esforçando para não rir na cara da avó. E a avó continuou: "Deus, seguindo mais uns 20 minutinhos, tem uma vendinha. Entra na rua depois da mangueira, que o meu barraquinho é o último da rua. Pode ir entrando que não tem cachorro." As senhoras que estavam na igreja começaram a se indignar com aquela situação. E a velhinha continuou: "Olha, Deus, a porta está trancada, mas a chave fica embaixo do tapetinho vermelho na entrada. Pois o senhor pega a chave, entra e cura minha netinha. Mas olha só, Deus, por favor, não esquece de colocar a chave de novo embaixo do tapetinho vermelho, senão eu não consigo entrar quando eu chegar em casa." Bom, a essa altura, as senhoras interromperam aquela ultrajante situação, dizendo para a senhora que não era assim que se deveria rezar, mas que ela poderia ir para casa sossegada, pois eram todas pessoas de muita fé e Deus com certeza iria ouvir as preces e curar a menina. A avó foi para casa um pouco desconsolada, envergonhada, mas ao entrar na sua casinha, a neta veio correndo lhe receber. "Minha neta, você está de pé, como é possível?" E a menina explicou: "Foi assim, ó avó. Eu ouvi um barulho na porta e pensei que era a senhora voltando. Mas entrou um homem bem alto, com um vestido branco, no meu quarto e disse que era para eu levantar. Eu não sei como, vó. Eu simplesmente levantei." E quase em prantos a menina continuou: "Depois ele sorriu, vó, deu um beijo na minha testa e disse que tinha que ir embora. Mas pediu para eu avisar a senhora que ele ia deixar a chave embaixo do tapetinho vermelho." Um pouco de fé nos leva até Deus. Muita fé traz Deus até nós.
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8: Sexta-feira, 31 de julho, você acompanha hoje na novela A História de Joana, a Virgem, no SBT. Durante o ultrassom, Gabriel e Joana se emocionam ao ver que o bebê está se desenvolvendo perfeitamente. Rogério avisa Manuel que tem mais de um plano para derrubar Gabriel e assumir o controle da cervejaria Rubio.
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0: O programa também está iniciando agora nesta manhã. Se você vai ficar o programa inteiro, se vai pegar só um pedaço do programa, de toda forma, muito obrigado pelo carinho, pela audiência de sempre. Separei para o programa de hoje só coisa boa, hein? Tem aqui as músicas mais tocadas do Brasil. Tem o quadro do Paredão Flashback com músicas que foram um sucesso. Tem também aqui um modão lá no final do programa. Ah, também separei pro programa de hoje. Tem as fofocas dos bastidores do showbiz. Tem dicas de saúde, mundo pet. Também tem dicas de economia pra você economizar um pouquinho. Também tem o quadro de piada da hora do humor do Pilha. Tudo isso e muito mais você confere agora com Jonatas Gonçalves.
1: Opa! Parabéns!
0: Deixa eu mandar os parabéns, os cumprimentos, as felicitações aos aniversariantes do dia. Parabéns pra você nesta data querida. Muitas felicidades, muitos anos de vida. Parabéns pra você, tudo de bom na sua vida, viu? Muita paz, muita saúde, muito amor. Que essa data se repita por muitos e muitos anos, viu? Que Papai do Céu possa derramar na sua vida todas as bênçãos, todas as bênçãos, todas as vitórias e que tudo na sua vida se realize na vontade de Deus, viu? Parabéns aos aniversariantes do dia! Parabéns, parabéns, parabéns!

0: Lucas Gonçalves.
1: É audiência, é sucesso, é música, é tudo de bom pra você.
2: Pra quem gosta do que é bom.
1: Que bom que você tem um bom gosto. Sejam todos muito bem-vindos. Bom dia.

Boa noite, Uberlândia! Faz barulho aí, Uberlândia, que eu quero ouvir! Que coisa linda, galera! Obrigado! Adrenalina! 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

0: o seu programa predileto de todo dia. Um abraço para você ouvindo a gente em casa, no carro, no trabalho, no celular, na internet, pelo aplicativo, pelo site, pelo Radiosnet. Tudo de bom para você na audiência, hein? Naldo Beni, meu bem, rodou nesse bloco, a gente vai pro intervalo, daqui a pouco continua, tá bom?
1: 10 horas e 48 minutos.
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5: Sexta-feira, 31 de julho, está no ar para você o resumo da novela Coração Acelerado. A Grado apoia João Raul. Rony afirma a Bará que deseja ver a Grado longe de João Raul. Alaô e Zuzu decidem manter o casamento e celebram seu amor.
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0: Oi, bom dia. Bom dia. Alegria do seu rádio todo.

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0: Salve de palmas pra Claudinha.
1: O nome dessa música é Casal Raiz. Quem é casal aí, levante a mão. 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Vamos lá.

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como elas sabem a situação de cada mulher? Bom, isso ainda é um mistério. Mas não há como negar que mudaram a vida de muitas mulheres do país, que passavam por situações como falta de igualdade de salário, apenas por serem mulheres, relacionamentos abusivos, relações machistas no trabalho e inúmeras outras situações que nós, enquanto mulheres, somos

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1: Olá pessoal, tudo bem? Estamos chegando com o programa Linha do Tempo. Eu sou o BJ e a gente vai ficar junto numa viagem longa e com muita música boa de todos os tempos tocando pra você. Vamos nessa, o programa de hoje, Linha do Tempo, está no ar.
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0: Que demais! Toca mais uma na linha do tempo.
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0: parando para mais um breakzinho rápido enquanto você se prepara para o próximo bloco que está, ó, sensacional. As melhores estão aqui selecionadas para você curtir. A Linha do Tempo vai ali e volta já.
1: Meio-dia e 30 minutos.
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0: mais uma paradinha rápida e daqui a pouquinho tem mais emoção pra você no programa Linha do Tempo.
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2: uma hora e um minuto.
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2: Esse é o Linha do Tempo, esse é o estilo que você gosta, com músicas de todos os tempos. Continuamos com mais músicas por aqui.
3: Segura, Goiânia!

0: Tá bom demais.
1: Dá que é pra sofrer, vem assim, ó.

0: É Deus quem aponta a estrela que tem que brilhar.
1: Eu tô ouvindo. E você?
2: Tiê, o que passou, passou. Concorda com...

0: Praia Velha é o nome deles, bebê!
1: E aqui você curtiu as melhores no primeiro bloco. Vamos ali no intervalinho rapidinho, já já tem mais.
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6: Esse é o programa Linha do Tempo com o BJ e você curtindo as melhores músicas. Linha do Tempo continua. Pode tocar mais uma por aí que a turma tá gostando. Eu tô. E você também?

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1: Oi, tudo bem com você? Preparado para curtir música boa e alegria? Então vem comigo no Show da Tarde.

0: Os Derrameiros.
1: Dá pra sentir a energia? Segura aí que tem mais música já já.

0: Você aí no FM, você no site, você no app, todo mundo tá conectado no Show da Tarde. Segue comigo, meus amores, que vem mais sucesso por aí.
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2: 2:22.
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0: A Ellen Palacios voltou e o Show da Tarde continua.

0: pagode.
1: Uma mistura de três. Obrigado, rapaz.
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0: Brasília!
1: Voltei, meus amores! Bora continuar nessa vibe maravilhosa? Eu sou Ellen Palacios e você tá no Show da Tarde, onde toca o que você ama ouvir. Segue comigo, aqui na sua rádio.
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3: 2:43. 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
1: Tem mais sucesso vindo aí. Aqui é assim. Música boa, todo dia, toda tarde.

0: Jasmine Santos!
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4: 3 horas e 6 minutos.
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2: De volta, bora continuar com o nosso Show da Tarde.

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2: 3:28.
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Essa foi boa demais, né? E a próxima tá no ponto pra tocar direto no coração. Fica comigo, meus amores.

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1: Essa foi a primeira música. Agora vamos de segunda opção.

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1: Encerrando a sequência de hoje, vem aí a música número 3. Vote 1, 2 ou 3.

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2: Foram três músicas em disputa. A vencedora vai tocar depois do break. Vote no WhatsApp.
3: 3 horas 55 minutos.
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11: Boa tarde.
2: Voltamos e voltamos com tudo. Segue com a gente no Show da Tarde, porque a vibe aqui não para.
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2: A música que conquistou o maior número de votos, você confere inteira agora.

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2: 4 horas e 17 minutos.
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3: 4 horas e 40 minutos.
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5: Olha eu aqui de novo, bora seguir nessa tarde maravilhosa?

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1: Eba, eba, eba! Mais um Fim de Tarde tá começando pra você. Muito prazer, turma. Que saudade. Como é bom estar juntos. Juntos mais uma vez para desfilar o filé da nossa programação. Eu sou o Ramos Neto e a gente está começando o programa que só toca as campeãs do nosso dia. Agradecendo sempre você que participa, você que pede a sua música pelo WhatsApp, você que liga para a rádio, você que entra aí nas redes sociais. Toca minha música! A partir de agora então a gente vai tocar, mas vai tocar só as campeãs, as mais pedidas do dia, porque tá no ar. Fim de Tarde!

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0: Este é o fim de tarde, sua melhor companhia no entardecer. Pessoal, obrigado pela companhia e obrigado a todo mundo que pede música durante todo o dia. Já já a gente volta para continuar tocando só as mais pedidas.
1: 5 horas e 21 minutos.
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5: O novo mod criado por fãs está transformando Pokémon Red e Pokémon Blue em uma experiência com visual inspirado no estilo HD 2D, popularizado por jogos como Octopath Traveler. Desenvolvido sobre um projeto de recompilação dos clássicos para PC, o mod utiliza gráficos em voxels, suporte a resoluções modernas, sombras dinâmicas e câmera com profundidade, preservando a jogabilidade original dos títulos lançados para Game Boy. Batizado de Voxel Mod, o projeto é gratuito, de código aberto e ainda está em desenvolvimento, com os criadores incentivando a comunidade a enviar sugestões e relatar problemas. A iniciativa oferece uma nova forma de revisitar os primeiros jogos da franquia, mantendo os sprites e desafios clássicos, mas com um visual tridimensional renovado.
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0: 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Bem, amigos, voltamos com o fim de tarde. Vamos seguindo, tocando só as mais pedidas do dia.

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1: Para todas as mulheres seguras.

0: 5:42.
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6: Um cubo de açúcar contém mais energia do que uma bala de revólver.

Esse é o Fim de Tarde. Que sonzeira gostosa. São só as mais pedidas do dia de hoje, desfilando no seu rádio. E a gente volta daqui a pouquinho com o Fim de Tarde.

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2: Fim de tarde de volta, tocando só as mais pedidas de hoje pra você.

0: Ferrugem!
1: Sorriso Maroto!
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0: Vai, Animaraíza.
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0: Bom, e é desse jeitinho que a gente termina mais um Fim de Tarde. Desfilamos por aqui só o filé mignon da nossa programação, as mais pedidas de todo dia. Eu sou o Ramos Neto e em nome de toda a equipe agradeço você por ter participado e pedido o seu som durante todo o dia. Fica com Deus, boa noite, se cuida e cuida dos pensamentos, pois são eles que atraem boas realizações para você mesmo, tá bom? Então cuida bem do que você anda pensando nessa cabecinha linda. Até o nosso próximo Fim de Tarde, até o nosso próximo programa. Valeu, tchau, pessoal!
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0: quinta-feira de muitos sucessos para você na sua rádio favorita. Tem aqui o melhor som, a melhor música. Bandas e Companhia, comigo Nando Pinheiro, me segue nas redes sociais, no Instagram principalmente. Fala se você está gostando da programação, isso é muito importante. Vamos conferir o melhor das bandas do Sul a partir de agora.
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2: Que legal saber que você está na melhor programação do seu rádio. Fica ligado que daqui a pouco tem mais Bandas e Companhia pra você que se liga nessa rádio. É já já, hein? Não sai da frequência.
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3: Bandas e companhia, tocando o que há de melhor pra você. De volta aqui, Nando Pinheiro. Vem que tem músicas de bandas, vem que tem as melhores da regionalidade do sul do Brasil. Bandas e companhia, vamos conferir as próximas músicas. 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

0: E aí, tá gostando da nossa programação? Espero que sim, ó. Daqui a pouco eu estou de volta com mais Bandas e Companhia. Não saia daí! 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
1: 6:35.
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3: Bandas e Companhia, tocando o que há de melhor pra você. De volta aqui, Nando Pinheiro. Vem que tem músicas de bandas, vem que tem as melhores da regionalidade do sul do Brasil. Bandas e Companhia, vamos conferir as próximas músicas.

0: Somente as melhores. Fica ligado que daqui a pouco eu volto com muito mais sucessos aqui. Banda e Companhia.
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2: 6:53.
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0: Curtindo a nossa programação, ouvindo o que há de melhor no Bandas e Companhia. Nessa volta, nós temos mais sucessos. Confira aí.
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0: Paulo Pauzi. Obrigado por comparecer aqui no Bailão das Antigas. Eu sou seu fã. Uma das mais lindas vozes que o sul do Brasil tem. Obrigado.
1: Parabéns pelo teu trabalho. Esse é merecedor de todo carinho e de todo respeito, porque é uma das grandes vozes que nós temos no nosso Brasil e no nosso bailão, e defensor do nosso bailão. Parabéns, André.
0: Obrigado! Parabéns. Valeu!

0: aí, curtindo a nossa programação Bandas e Companhia com a apresentação de Nando Pinheiro. Deixa eu tomar uma aguinha ali, é coisa rápida. Daqui a pouco eu volto trazendo só as melhores. 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
1: 7:09.
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0: Bandas e Companhia, tocando o que há de melhor pra você. De volta aqui, Nando Pinheiro. Vem que tem músicas de bandas, vem que tem as melhores da regionalidade do sul do Brasil. Bandas e Companhia, vamos conferir as próximas músicas.

0: E aí, tá gostando da nossa programação? Espero que sim. Ó, daqui a pouco eu estou de volta com mais Bandas e Companhia. Não saia daí! 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
1: 7:28.
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0: Estou de volta aqui com Bandas e Companhia, tocando o que há de melhor pra você. Vamos de música!
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0: E aí, tá gostando da nossa programação? Espero que sim, ó. Daqui a pouco eu estou de volta com mais Bandas e Companhia. Não saia daí! 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
1: 7:47.
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0: Opa, de volta aqui com o Nando Pinheiro, no programa que você já sabe, já conhece e curte, Bandas e Companhia, porque aqui a música não para.

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0: O que você faz em 2 horas? Um monte de coisas, não é? Pois agora, no seu rádio, você vai curtir 120 minutos das músicas mais conhecidas do Flashback. São 120 minutos com uma sequência musical escolhida a dedo. Começa agora 120 minutos.
1: 120 minutos começando pra você a partir de agora. Só sonzeira bacana pra gente curtir aqui nessa rádio gostosa. E é o seguinte, hein? Eu sou o Ramos Neto, quero convidar todo mundo agora pra aumentar um pouquinho o volume do rádio, que só vai tocar clássicos a partir de agora. 120 minutos no ar, começando a partir de já.

0: 120 minutos de música boa no ar pra você. Tá conferindo só o filé da nossa programação de 2000 a 2020. Daqui a pouquinho a gente continua desfilando só clássicos do seu rádio.
1: 8 horas e 54 minutos.
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